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1: Fala, meus amores, lindos, maravilhosos, apaixonados. Chegamos à sexta-feira. Um abraço, minha amiga. Abraço, meu amigo. Nosso Encontro Central está no ar a partir de agora. Encontro Central. É o encontro de apaixonados, o encontro dos que se amam. E você sabia que as palavras têm poder? E então, fale positivamente sobre a sua vida. Profetize bênçãos. Declare coisas boas, convoque o que você quer viver. Diga que vai dar certo, que as portas vão se abrir, que você vai encontrar paz, amor e prosperidade. Agradeça a Deus pelo que ainda nem aconteceu, como se já fosse seu. Porque tudo que a gente fala com fé e coloca no mundo, volta pra gente se multiplicando. Aproveite, abra o coração para amar, para ser feliz, com toda a alegria que você tiver. Abra o seu coração, que a felicidade mora em coisas simples. Que a vida está presente para você. Meus amores apaixonados, começando nosso Encontro Central. E a nossa primeira está chegando para abrir o seu coração, nossa primeira música em alto e bom som. Kenny Rogers.

Nós ouvimos Roupa Nova e esta linda canção de amor que faz parte de nossas histórias e você conferiu com a gente. Deixa o amor acontecer. Agora tem Eternal Flame.

Falar de amor é abrir o coração. Falar de amor é sentir que todos os dias estamos com conexões ao lado de outros seres, ao lado de outras pessoas. Falar de amor é estar aberto para viver feliz, para viver bem, para viver servindo ao outro também. Porque falar de amor é partilha, é encontros. Biafra, canta pra gente.

Nós ouvimos Roxette, Spend My Time, dentro do Encontro Central, Encontro de Apaixonados. Peça sua música com a gente, facebook.com/Encontro Central. Eu abraço você que está aí sempre ligadinho com a gente. Hora do intervalo, já voltamos.

0: 9:41.
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amores apaixonados, voltando com o Encontro Central na trilha sonora do seu rádio. Nesse segundo bloco, a gente vem trazendo uma linda tradução. Nosso parceiro Ailton César é quem vem fazer a tradução para a gente aqui. Como sempre, ele traz belas traduções e hoje eu atendo o pedido da ouvinte Manuela, que mora em Minas Gerais. Ela disse que adora essa canção que ela pediu para traduzir e você vai conferir junto com a gente aqui na trilha sonora do seu rádio. E o nosso parceiro Ailton César quem traduz. E ela pediu para ouvir Trace Chapman com Festica. Vamos conferir a tradução?

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Amores apaixonados, como é bom estarmos juntinhos, bem juntinhos, coladinhos e vivenciando o nosso programa maravilhoso. Agora eu vou trazer para vocês uma dose dupla. Ana Carolina e seu Jorge cantam É Isso Aí. E depois você vai conferir com a gente a versão com Demi Rice, The Blau Daut, É Isso Aí.

Nós ouvimos esta linda canção, canção maravilhosa, Roupa Nova, A Viagem, fechando esse segundo bloco aqui do nosso Encontro Central. É hora daquele intervalo pequenininho, na volta prepara seu coração que tem belas canções para a gente conferir por aqui. Música.

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1: 10 e 10. 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
1: Olá, gente linda! Tô voltando agora com o terceiro bloco da noite para partilhar com você mais canções, mais momentos felizes. Que a sua vida seja leve a ponto de ter as portas abertas por onde você passar. Não por insistência, mas por sua presença. Que sua alma chegue antes das palavras, que o seu coração seja recebido como quem traz flores, sem pedir nada em troca. Que os caminhos se abram, não por sorte, mas por paz. E que a leveza que você carrega seja também descanso para quem te encontrar, para que você possa amar intensamente. Meus amores apaixonados, voltando com o Encontro Central, e agora é hora de ouvir uma linda canção. Uma canção que toca o coração dos apaixonados. Leandro e Leonardo, Esta Noite Foi Maravilhosa.

tudo nesta vida tem que ser feito com amor. É o amor que carrega todos os bons sentimentos pra gente. Se não existir o amor, se o amor for embora, vai ser difícil pra você caminhar. Roberto Carlos, se o amor se vai...

0: Agora é hora da gente ouvir mais uma dose dupla maravilhosa. Você vai conferir com a gente uma linda canção que tem dose dupla. Marisa Monte canta Bem Que Se Quis e Pino Daniele é Pochefá, que é a versão em inglês dessa música. Venha conferir com a gente.
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Como é bom, né, ouvir em dose dupla, partilhar as canções, os momentos, os sentimentos bons aqui no nosso Encontro Central. Só que agora é hora de fazer um intervalo, é pequenininho, já volto com vocês.

0: Fone 10:36.
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Olá, meus amores apaixonados. Estamos voltando com o nosso Encontro Central. Como é bom estarmos juntinhos para vivenciar as canções, as emoções, os melhores momentos de amores. Deixe os outros serem quem são. Nós não podemos obrigar ninguém a mudar, mas sim oferecer uma atmosfera mental positiva, na qual eles possam mudar se quiserem. Entretanto, não nos cabe fazer a transformação por alguém, para eles e por eles. Todo mundo está aqui para aprender as próprias lições. E se fizermos o trabalho dos outros, eles simplesmente terão que refazer o que foi feito, por não terem tomado a iniciativa. Tudo o que podemos fazer é amá-los e assim deixar que sejam quem são. Saiba que a verdade está sempre neles e que eles poderão mudar assim que quiserem. A vida é assim. Você muda, eu mudo. Todos nós passamos por estágios desta vida. O mais importante é saber amar, viver e ser feliz. Mais uma canção linda para a gente ouvir no nosso Encontro Central.

As canções de amores tocam os corações, mexem com os sentimentos. Assim, nosso encontro central todos os dias está aqui na sua rádio para deixar você mais feliz.

Nós ouvimos o inesquecível Tim Maia cantando Leva, uma das grandes canções da música popular brasileira, no vozeirão do Tim Maia, né? Pra gente aqui no Encontro Central. Agora tem Sandy Júnior. Essa canção é maravilhosa. Confira com a gente.

É final do Encontro Central desta sexta-feira e foi muito bom estar juntinho com você. Quero agradecer por toda essa semana, desejar um final de semana feliz e maravilhoso. Aproveite bastante. Na segunda-feira, se Deus permitir, vamos estar juntinhos com mais um Encontro Central. Fiquem com Deus e até segunda-feira.

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1: 11:04. 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

0: Obrigado. Obrigadão, então, obrigado. Muito obrigado. Obrigado.
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0: Eu falei que não era pra mudar de canal, né?
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1: De Moacir dos Santos e Zé Claudino, Fundanga.

só tenham saudade. Quando eu morrer, quero que lembre de mim com um sorriso nos lábios e alegria no coração. Não quero que tenham de mim dó, muito menos compaixão. 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Aos meus amigos, deixo um abraço apertado com muito calor. Aos meus inimigos, apenas um aviso: cuidado para não serem magoados. 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Peço que cuidem das crianças deste mundo, para que amanhã elas possam cuidar de nós na velhice dos tempos. Peço que cuidem dos idosos, pois dele vem toda a sabedoria que temos. 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E assim vai se aprendendo. Aos meus filhos, digam o quanto os amei. Amei e continuarei amando. E onde estiver por eles, estarei olhando. 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E por favor, jamais se esqueçam de mim.

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1: Alô, meu povo! Alô, família sertaneja, que maravilha! O Negrão Edgar de Souza chega pra empreitada! É mais um encontro de amigos! É mais um Parada Sertaneja! Quarta semana, mês de maio! Vambora começar a empreitada! Um abraço a você no campo ou na cidade! Alô, pionada! No clima do rodeio brasileiro! Vambora começar o programa! Convido aqui os dois filhos de Francisco pra cantar pra nós. Canta Zezé de Camargo e Luciano.

0: Fala, negrão.
1: Fala, negrão.
2: Ô, povão, que maravilha! Deixa eu mandar um abraço pra você na cidade, aí no seu trabalho acompanhando nós. Obrigado, meu povão amigo, aos cowboys da cidade. Vamos seguindo o fluxo, parada sertaneja.
3: Essa moda é apaixonada demais. Eu não queria viver uma história dessa não, viu?

0: Maravilha, senhoras e senhores! Daqui a pouco a empreitada continua. É só um tempo pra tomar uma birita. Daqui a pouco o Negão volta.
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4: 6:34.
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5: Rapaziada, o sistema é bruto, o sistema é rústico, o sistema é sertanejo. Vambora, abrindo mais uma sequência no Parada Sertaneja.

0: que pena! Chegamos ao final do Parada Sertaneja de hoje. Alô, meu povo, o nosso agradecimento. Fiquem todos com Deus e até a próxima, se Deus quiser. Tchau, obrigado.
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1: 7 e 4. 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

0: Neves, o seu amigão aqui do rádio. E a partir de agora, a gente se alimenta do melhor da música, trazendo qualidade, inovação e muito, muito sucesso, meu amigo. Por isso, pode chegar você em casa, no carro, no trabalho, a você aproveitando o fim de semana, a você trabalhando nesse fim de semana. Muito obrigado de verdade pelo carinho da audiência aqui, ó, na nossa rádio, na sua rádio, na mais ouvida da região, da cidade. Vamos juntos trazendo o programa Top 10 Brasil em uma hora, com as 10 mais tocadas, com o Top Mundo, com aquelas também as mais pedidas. Tudo isso para você ficar bem atualizado com o que tá tocando no momento. Posso contar com você? Então aumenta o som e vem com a gente. Já tá chegando a décima colocação. 10. Em décimo lugar, começando o Top 10 Brasil de hoje.
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0: Tem o som da Ana Castela Boiadeira. Olha onde eu tô. Tá voando a Aninha, hein? Sucesso, Ana Castela! Você...

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1: Em quinto lugar, tem ele, Zé Felipe, o filho do Leonardo, mais uma vez, abrindo alas, deixando aí a sua marca com a música Sua Boca Mente, participação da Ana Castela.

0: Araújo!
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2: Abrindo o pódio, agora o bicho começa a pegar. Tem Maiara e Maraíza, Quem Sente Saudade Sou Eu. Essa daqui é linda e tá tocando muito nas principais paradas. De sucesso, você confere, você acompanha agora.

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1: Em intervalo pequeno, pessoal, a gente volta já já trazendo muito mais músicas, muito mais sucesso. É o programa Top 10 Brasil, que acontece todo fim de semana. A gente se encontra aqui. Prazer, eu sou o Renato Neves. Siga-nos nas redes sociais, hein? @RenatoNeves42. Quero saber da onde que você tá ouvindo a gente. Vamos fazer amizade. A gente volta já já no Sai Daí Não.
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5: 7:34.
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1: Oi, já de volta, pessoal, trazendo o melhor da música, qualidade, inovação e a nossa comunicação vibrante. O nosso jeito de fazer FM que só a gente tem. Você está ouvindo o programa Top 10 Brasil. E ainda, ó, tem muita coisa boa pra rolar por aqui, viu? Mais uma vez, prazer pra todo mundo. Eu sou o Renato Neves, o seu amigão aqui do rádio. A gente segue trazendo qualidade, inovação, entretenimento. O nosso jeito, né, de fazer FM que só a gente tem.
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1: Em segundo lugar, tem o som do Diego e Vitor Hugo, Tubarões, ocupando aí medalha de prata.

0: Boa noite, Uberlândia! Faz barulho aí, Uberlândia, que eu quero ouvir!
1: Que coisa linda, galera!
2: Obrigado! 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
3: E agora é a hora que todo mundo tava aguardando. O primeiro lugar de hoje, a medalha de ouro, é pra ele. E é claro que eu tô falando do Embaixador, mais uma vez com a música Retrovisor, e tá fazendo um grande sucesso. Essa música que promove aí uma reflexão, uma introspecção, a gente pensar um pouco no que já conquistou, no que já passou na vida, pra poder evoluir mais no futuro. Então fica aí a bela mensagem do nosso amigão Gustavo Lima, o Embaixador Retrovisor, primeiro lugar de hoje.
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1: Esse é o nosso Top 10 Brasil, som do Gustavo Lima, aqui na sua rádio. Bom demais da conta, hein? O meu abraço carinhoso a você, onde quer que esteja, para onde quer que vá, a todo mundo que acompanha pela rede mundial de computadores ou pelo rádio. Valeu, carinho, tamo junto, é nóis, meus amigos e minhas amigas do rádio. Agora, vem chegando o Top Mundo, a gente acompanhar aquilo que tá tocando Brasilzão aí afora. Vamos lá, sem demora, mais músicas. Programa Top 10 todo fim de semana, aqui, ó, na programação.
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0: 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Finalzinho do Top Mundo e você acompanha agora as mais pedidas na programação da nossa emissora. Aquelas que você pede a semana toda e que não podem faltar por aqui também não. Aumenta o som, vem com a gente. Muito mais músicas por hora. Top 10 Brasil. Siga-me os bons.
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1: Finalzinho então do horário, gente boa. Só resta agradecer a você o carinho, o rádio ligado, a participação, a sua interatividade. Valeu a todo mundo que participou junto conosco pelas redes sociais, pelo WhatsApp, as muitas mensagens que sempre chegam por aqui. Que coisa boa! Um beijo no coração, fica na paz, fica com Deus e até o próximo fim de semana. Beijo pra todo mundo!
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0: 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Criança é demais, né?
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0: 8h47.
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0: 8h57.
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1: Muito bem, 9 horas e 10 minutos aqui na Ponta Aguda FM, na manhã deste sábado, dia 23 de maio. E assim a gente vai dando início a mais um Festa Ponta Aguda, que vai com você tocando só as melhores, pra deixar o seu final de semana ainda melhor. E por aqui, o nosso WhatsApp não para, vamos conferir.
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1: Bom dia, Laércio, e pode deixar que eu coloco agora. Vamos com o Bigode, Lego. E se você também quer pedir uma música aqui pra gente, chama no 75-981-37-1499. Porque aqui é assim, você pede e a gente toca.

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0: Rocha e Eluan Pereira. Também ouvimos Maneva, Turma do Pagode e Silvani Berg. 9 horas e 20 minutos aqui no Festa Ponta Aguda. E atendendo a pedidos, vamos agora com Tyrone, Diz Pra Mim. E se você também quer pedir uma música aqui pra gente, é só chamar no 75-981-37-1499. Porque aqui é assim, você pede e a gente toca.
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0: E é Juan Vitor Vaqueirinho, Desisto Não. Também ouvimos Poli Azevedo, Caminhoneiro, e João Gomes, As Quatro Estações.
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0: 9:34 aqui no Festa Panda Aguda. E vamos agora com Raniel Guedes e Luan Estilizado, Canteiros. E se você também quer pedir uma música aqui pra gente, chama no 75-981-37-1499.
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0: E é Zé Neto e Cristiano. Também ouvimos Maninho Vaqueiro e Cidade Negra. Horas e 47 minutos aqui no Festa Ponta Aguda. E por aqui, o nosso WhatsApp não para. Vamos conferir.
1: Quero mandar um alô pra Aparecida. Mora lá no Renovado. Passa a música Toque 10 pra ela e Denisa.
0: Bom dia, amiga Neuza. Aí sim, e pode deixar que eu coloco agora Toque 10. Sua vez de terminar. E se você também quer pedir uma música aqui pra gente, chama no 75-981-37-1499. Porque aqui é assim, você pede e a gente toca.

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1: 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E é Shine, sofrendo em casal. Então me ouvimos, toque 10, sua vez de terminar.
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1: 9 horas e 53 minutos aqui no Festa Pontaguda. E atendendo ao pedido da nossa amiga Rosalie, vamos agora com Eduardo Costa, Me Apaixonei. E se você também quer pedir uma música aqui pra gente, chama no 75981371499.
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0: é Vitinho Imperador, Eu Me Apaixonei.
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0: 10 horas e 1 minuto aqui no Festa Ponta Aguda. E por aqui, o nosso WhatsApp não para. Vamos ouvir.
2: Bom dia, bom dia, bom dia. Que Deus nos deu bom dia. Nós temos um final de semana abençoado, chuva de bênçãos em nossa vida. Rapaz, eu queria um forró, mas eu não sei nem quem canta, nem o nome da música. Eu só sei que é sequestrar o Tonho.
0: Bom dia, amiga Marlene. Amém, igualmente. E eu achei aqui, é com a Ribaçaia, Libera o Tom. E se você também quer pedir uma música aqui pra gente, chama no 75-981-37-1499. Porque aqui é assim, você pede e a gente toca.

0: é Vanessa da Mata e João Gomes. Também ouvimos Asas Livres e Arribaçaia. 10 horas e 12 minutos aqui no Festa Ponta Aguda. E por aqui, o nosso WhatsApp não para. É o WhatsApp mais movimentado da cidade. Vamos conferir.
1: Tá mandando um alô aí todo especial para toda essa galera linda que está aí sintonizados na rádio Ponta Aguda FM. Gostaria de mandar um alô para os meus amigos queridos aí do ônibus escolar da noite, do ônibus de Miguel. Um alô para Miguel, um alô para toda essa galera bonita aí e para todos que estão sintonizados nessa rádio que é sucesso. Gostaria de estar mandando um alô também para meus filhos, Emily, Raquel, Ravi, para Maria, que está aqui comigo, e para todos que estão sintonizados aí, desejar a eles um ótimo dia e que Deus venha abençoar a todos. Gostaria que você passasse uma música aí de Canários do Reino. Ofereço para todos que gostarem da música e principalmente para essa galera bonita aí do ônibus de Miguel. Um abraço para todos e um ótimo dia. Aqui quem tá falando é Lúcia. Lúcia aqui que mora na 2 de julho. Um abraço para todos e tenha um ótimo dia.
0: Bom dia, amiga Lúcia, lá do 2 de julho. Amém, igualmente. E pode deixar que eu coloco agora Canários do Reino, Forró Sem Fim. E se você também quer pedir uma música aqui pra gente, é só chamar no 75 981 37 1499.

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1: 10 horas e 16 minutos no Festa Pandaguda. E atendendo ao pedido do nosso amigo Rubens, vamos com Tairone e Pablo, Arrependido. E se você também quer pedir uma música aqui pra gente, chama no 75-981-37-1499.
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0: é sucesso do Shine. Também ouvimos Pablo e Tairone e Canários do Reino. 10 horas e 24 minutos aqui no Festa Ponta Aguda. E por aqui o nosso WhatsApp não para. É o WhatsApp mais movimentado da cidade. Vamos conferir.
1: Bom dia, Laíto, meu pratão. Laíto, se for possível, passa a música aí de João Almeida, um forró no caso. E eu vou oferecer aí pra você, Vardejo, Zé do Mendico, Madidete e todos que gostar do forró. E o forrozinho de São João tá botando, já começou a botar pra lá, né? É, São João tá chegando, agora é só forró e licor. E só alegria.
0: Bom dia, amigo Paulo. Verdade. E pra entrar no clima de São João, vamos com João Almeida. Tem dó de mim. E se você também quer pedir uma música aqui pra gente, faça igual nosso amigo Paulo e chame no 75 981 37 1499.

0: 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E é Luan Santana, Olho Marrom. Também ouvimos Manu Batidão, Pedido de Socorro, e João Almeida, Tem Dó de Mim.
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0: 10 horas e 34 minutos aqui no Festa Ponta Aguda. E por aqui, o nosso WhatsApp não para. É o WhatsApp mais movimentado da cidade. Vamos conferir.
2: Bom dia. Quero que você passe uma música aí de Crime de Forró, Banda Cassinha Preta, oferecendo para todos os tatienses, meu compadre Paulo, seu Zé Domene, para você e todo que gostar da música. Se não tiver essa, passa Canário do Reino para mim. Para meu esposo Martim. Canário do Reino. E a minha Banda Cassinha Preta.
0: Bom dia, amiga Dete. Pode deixar que eu coloco agora Calcinha Preta, Cobertor e daqui a pouquinho mais um sucesso do Canários do Reino. E se você também quer pedir uma música aqui pra gente, é só chamar no 75981371499, porque aqui é assim, você pede e a gente toca.

0: Nadson Ferinha, Eu Era, Tamo Ouvindo Música, Nara do Reino, Assim é o Nosso Amor e Calcinha Preta, Cobertor.
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0: 10 horas e 46 minutos aqui no Festa Ponta Aguda. E por aqui, o nosso WhatsApp não para. Vamos ouvir.
2: Ora, Laíto, meu jovem, bom dia. Ô, Laíto, meu jovem, bota uma de Pablo pra nós aí, meu jovem. Chora na chuva.
0: Bom dia, amigo Gazula, e pode deixar que eu coloco agora, já tá aqui no ponto. E se você também quer pedir uma música aqui pra gente, chama no 75-981-37-1499, porque aqui é assim, você pede e a gente toca.
3: Que música de arrepiar é essa, hein?

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0: Simone Mendes. Também curtimos Luan Estilizado e Pablo.
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0: 10 horas e 55 minutos aqui no Festa Fandaguda, que só toca as melhores, pra deixar o seu final de semana ainda melhor. E por aqui, o nosso WhatsApp não para. Vamos conferir.
2: Bom dia, Laís. Aqui é meuzinho do departamento. Ô, Laís, eu queria pedir a música de Flávio José, Anjo Malandrinho. Eu ofereço pra minha nora, Ana Paula, minha filha, Valéria, Manuela, Henrique, Marcos, meu esposo, Valmir, e pra mim, pra quem gostar da música. E Cristiano também. Viu? Um bom dia pra você. O clima já tá de São João, né? Obrigado. Agradeço a você. E faltou uma filha, a Verônica, viu?
0: Tranquilo, amiga. Bom dia. E pode deixar que eu coloco agora Flávio José, Anjo Malandrinho, pra gente já ir entrando nesse clima de São João, que tá logo aí. E se você também quer pedir uma música aqui pra gente, é só chamar no 75-981-37-1499. Porque aqui é assim, você pede e a gente toca.

0: 11 horas em ponto e atendendo ao pedido da nossa amiga Ju da Rua Nova, vamos com Júnior e Jorge. Eu lacei o coraçãozinho dela. E se você também quer pedir uma música aqui pra gente, é só chamar no 75 981 37 1499. Porque aqui é assim, você pede e a gente toca.
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0: que é Péricles e Ana Castela. 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
0: Onze horas e 5 minutos aqui no Festa Ponta Aguda. E atendendo ao pedido do nosso amigo, que tá ali na pedreira do Morrinho, no departamento, vamos com Severo, Quadrilha Brasileira. E ele oferece a todos que fazem parte das quadrilhas juninas, especialmente a quadrilha do nosso amigo Bug, e todos que estão sintonizados aqui na Ponta Aguda FM. Muito obrigado, amigo, e pode deixar que eu coloco agora. E se você também quer pedir uma música aqui pra gente, é só chamar no 75 981 37 1499.

0: 11:09, e atendendo ao pedido da nossa amiga Larissa, lá do departamento, vamos com Devinho Novaes, Carência. E se você também quer pedir uma música aqui pra gente, é só chamar no 75-981-37-1499. Porque aqui é assim, você pede e a gente toca.
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1: E é Bel Marques. Também curtimos Devinho Novaes e Quadrilha do Severo. 11 horas e 17 minutos aqui na Ponta Aguda FM. E por aqui o nosso WhatsApp não para.
2: Bota o roquinho do forró aí, meu patrão.
1: Bom dia, amigo Paulo. E pode deixar que eu coloco agora. Vamos com o roquinho do forró Pé de Coco. E se você também quer pedir uma música aqui pra gente, chama no 75 981 37 1499.

0: 11 horas e 19 minutos, e atendendo a pedidos, vamos com Amado Batista e Elias Wagner. Sou igualzinho a você, e especialmente para nossa amiga Maria Nilza, que tá sempre curtindo, ligadinha aqui com a gente. E se você também quer pedir uma música, é só chamar no 75-981-37-1499, porque aqui é assim, você pede e a gente toca.
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E aí, Guinho Lulinha e Romeu, Ela Falava Te Amo. Também ouvimos Amado Batista e Elias Wagner, Sou Igualzinho a Você e Roquinho do Forró, Pé de Coco. Onze horas e 27 minutos aqui no Festa Ponta Aguda. E por aqui, o nosso WhatsApp não para. Nossa amiga Nath mandou aqui. Bom dia, meu amigo. Tudo bom? Gostaria de ouvir a música do Limão com Mel, Asas Partidas. Desde já, obrigada. Bom dia, minha amiga. E pode deixar que eu coloco agora. Já tá aqui no ponto. E se você também quer pedir uma música aqui pra gente, faça igual nossa amiga Nath e chame no 75 981 37 1499.

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E é os Barões da Pisadinha. Também curtimos Dilcinho, Léo Foguete e Limão com Mel. O navio tá até o dia amanhecer. 11 horas e 37 minutos aqui no Festa Ponta Aguda. E por aqui tocamos só as melhores, especialmente para você. Vamos agora com Pablo, para ver o sol brilhar. E se você também quer pedir uma música, chama no 75 981 37 1499.

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0: e é do P, Flor de Tangerina. Também ouvimos Racine Neto, É Ela Que Eu Amo, e Zé Vaqueiro, Chão de Giz.
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0: 11 horas e 49 minutos aqui no Festa Ponta Aguda. E pra finalizar o programa de hoje, vamos com Valquíria Santos, 10 minutos de forró.
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0: Mas antes, muito obrigado pela sua audiência, muito obrigado pela sua companhia. E a gente se vê amanhã de novo, a partir das 9 horas da manhã, aqui no Festa Ponta Aguda. Uma boa tarde e até amanhã. E não vá embora, porque logo após a música tem um super especial de uma hora com João Gomes. Só as melhores.

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0: música é linda demais, bicho.
1: Meio-dia e 31. 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

0: Obrigado pelo convite.
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2: Dia e 48. 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

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Mais um final de semana pra gente curtir o melhor do forrozão aqui na nossa estação. Sou Aeronildo Tex. A partir de agora estamos no ar. É só curtir aqui na nossa frequência, no nosso site, na web, por aí, enfim, no seu carro, na sua casa ou no seu trabalho. É Central do Forró. Então, buenas.

0: Central do Forró. Paradinha, Brasil, tomar um gole de água. Daqui a pouquinho, tô de volta.
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3: 1:13.
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0: De volta. E aí, joinha, belê, belê, massa, maravilha, vamos que vamos, né? Hora de mandar parabéns aí pra você que faz aniversário desse final de semana abençoado, coisa boa, parabéns, aumenta aí.

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4: 1:27.
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5: E aí, tudo bem? Certinho? Maravilha! Oba! Então vamos continuando por cá. A gente continua te fazendo companhia e festa boa no seu dial.

0: nessa sequência? Então tá na hora do nosso intervalo. Daqui a pouquinho ele volta fazendo festa boa pra você. Fica aí que volto já já.
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4: 1:42.
0: Fala.

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6: Central não para não, a gente continua, agora tá chegando a última sequência, ó, quando tá chegando a última sequência, a gente já fica assim meio assim, né? Porque tá tão boa, né? Passar um tempinho com essa turma bacana que tá ligadando aí.

0: pra fechar legal o Central de hoje, agradecer a você que tá ligado todos os dias. Agradecer a Deus, agradecer por todos os dias, por todos os dois semanas a gente poder estar por cá pra te fazer companhia por aí, tá bom? Um abraço, cheiro, que Deus te abençoe. Um abraço, tchau, tchau, fui.
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5: 1:57.
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0: Olá, Brasil! Chegando! Mais uma vez aqui na sua rádio, detonando aqui as mais tocadas, as mais pedidas, aquelas velhinhas também. A gente tem o Pix premiado no valor de R$200. É duzentão, é duzentão! E o programa Melhores do Brasil, a gente começa nesse quarto final de semana do mês de maio. Quarto final de semana do mês de maio. Agradeço a todos os diretores das emissoras, em mais de 200 emissoras aqui. O nosso programa é apresentado todo final de semana. A gente fica muito feliz, muito alegre, né, por termos esses nossos amigos diretores, né, os comunicadores aí. Também escutam o programa, a toda a direção, toda a rapaziada, e a você, nosso ouvinte, que está sempre conosco, eu agradeço de coração. Esse é que é um presente, né? O presente maior que a gente pode ter aqui é essa amizade nossa, através do rádio. Você manda aí a sua mensagem em áudio, a gente separa aqui, a gente sorteia o Pix premiado durante todo o ano. É bom demais, né? Tem emissoras novatas que a gente tá aí no, na programação, o quê? Duas semanas, uma semana. Tem rádio também que está estreando o programa esse final de semana. Então, a gente abraça vocês, novas filiadas, as rádios veteranas, né? Que já tem mais de um ano transmitindo aqui o Melhores do Brasil. A gente agradece o carinho também, a grande parceria. Todos vocês aí, é um grande presente que o apresentador recebe. Claro, é você que manda o seu áudio, participa junto conosco. As emissoras que acreditam e confiam no nosso trabalho aqui e transmitem aqui o Melhores do Brasil, né? E a gente vai agradecendo a todos vocês. Agradeço também a Deus, né, por estar dando essa grande oportunidade, e também a saúde que Ele nos concede sempre. E aí a gente que passa mais um ano, né, a gente que está fazendo idade nova, a gente agradece de coração. Um ano, né, um ano de vida aí, mais um ano a mais, né? Mais um ano a mais de experiência, né? Então, vamos seguindo, porque a estrada é longa. É isso mesmo. Então, a gente abraça aí a todos vocês. Obrigado pelo carinho da audiência. Estamos nós dando início aqui ao nosso Melhores do Brasil. Legal demais. A minha turminha aqui, a todo mundo.
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0: Tá ligado aqui com a gente.
2: Mamãe.
0: E a gente começa e inicia com ela, Tina Turner.

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0: Tinha muita gente aqui, ó, mandando áudios também, mas eu quero mandar um abraço aqui para os meus amigos lá no Cedro, Ceará, cidade também de Camocim, São Félix, Pernambuco, a cidade também de Mirante, alô, alô!
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0: Mandando mensagem aqui, o Marcelo tá junto com a gente lá em Mirante, na Bahia. Lá em Fortaleza, Ceará, tem também o meu amigo Bruno, valeu Bruno, tá aí, ó, no trampo, né? Cidade de Marapani, no Pará. Alô, meus amigos do Pará. Alô, alô.
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0: Alô, Serra Talhada. Alô, meus amigos, todos vocês aí. Obrigado pelo carinho da audiência, hein? Eloy Mendes, Minas Gerais. Alô, Natanael. Tudo de bom a todos vocês aí em Natanael, né? Tudo de bom vocês aí, tá legal? Também aqui o Luiz Antônio, São Paulo. Meu amigo Júnior. Tá na cidade de Luiz Antônio. Alô, cidade de São João da Barra, no Rio de Janeiro, né? Rio de Janeiro. Rio de Janeiro tem a Joana. Alô, Tucano, Bahia. E também Anísio de Abreu, no Piauí. Continua.

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0: Caio chegando por aqui pra gente fofocar juntinhos. E olha, João Guilherme revelando aprendizado com namoro, né? É de Bruna Marquezine. O João Guilherme, gente, ele abriu o coração ao falar sobre relacionamentos, amadurecimento e exposição da vida pessoal durante participação no podcast Pode Delas, né? Bem, no papo, o ator comentou os aprendizados que teve após o término com Bruna Marquezine e revelou que hoje prefere preservar mais a sua intimidade, né? Ao descrever o que busca em uma parceira, o João afirmou: "Eu gosto de mulheres bonitas e existem muitas belezas diferentes, né? Eu não consigo me relacionar com pessoa sonsa, burra, muito rasa, né? Preciso ter admiração", declarou ele, né? O ator ainda brincou sobre se apaixonar facilmente por atrizes, né? "Eu vejo uma atriz que é muito F, né? De completa aí você a frase. Dá vontade de beijar na boca, sabe? Essa pessoa é perfeita", disse ele. O artista afirmou que, após lidar com boatos e exposição excessiva nos relacionamentos desde cedo, né, aprendeu a preservar mais a sua intimidade no romance mais recente. "O último foi o que menos passei, porque foi ali que aprendi a preservar essas coisas, né, que são preciosas pra gente, a ser reservado. Tive alguém que me mostrou como é mais fácil e mais seguro ser mais discreto", né? Disse aí o João Guilherme, revelando aí, né, o aprendizado em namoro com Bruna Marquezine. Valeu, João Guilherme! Qual é a próxima da vez? Eu já volto, viu? Ele gosta de artista, gente, de atrizes, né? Atrizes, é. Eu volto já.
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3: 2:28.
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8: Olha o programa Melhores do Brasil. Que legal ter você aqui com a gente. E vamos nessa, porque tem música, tem sucesso, tem muita descontração pra você que tá aqui com a gente, acompanhando nosso programa aqui, Melhores do Brasil, em mais um final de semana, não é, gente? Bom, tem participação e a gente vai colocar agora.
9: Eu me chamo Emanuel, sou aqui de Pedra Branca, no Ceará. Queria também participar do Pix Premiado. Opa. Estou aqui na escuta aqui. Lava Jato, Claudivan, Pedra Branca, no Ceará. Valeu, bom dia a todos e obrigado. Tchau, fui.
8: Beleza, obrigado pela participação. Legal, hein? Pessoal aí de Pedra Branca.
10: Aqui é Maria Célia, oferecendo uma música bem bonita aí da sequência a toda a minha família aqui no Sítio Pato de Fora. Eu estou ligando para as melhores do Brasil e quero participar também do Pix. Patu, Rio Grande do Norte.
8: Legal, então, é, meus amigos aí de Patu, no Rio Grande do Norte, todos ligados com a gente. E o zap é o 819-9710-8896, 819-9710-8896. 98896. Pra ninguém ficar aí reclamando que eu falei rápido demais. Pessoal de Marquinhos, por favor, fale mais lento aí, que é pra gente pegar o número do zap pra participar aí do Pix premiado. Teu Pix premiado.
11: E é Fátima Lopes, treinador Pompeu. Opa. Tô ligadinha no programa, quero ouvir uma música aí bem boa. Quero concorrer os prêmios que tiver aí na rádio. Merece uma música aí pro Paulinho e pro Lucineudo. Estamos todos ligadinhos nessa rádio, maravilhosa.
8: Beleza.
12: Oi, Marcos Filho. Eu estou ouvindo a rádio Melhores do Brasil pela Rádio Cultura FM. Um abraço para Simval, para o Pedrinho. Estou aqui na escuta e quero concorrer o Pix aí.
8: Vamos lá, tem mais uma participação, produção? Coloca aí.
13: Eu sou Maria José, moro em Limoeiro do Norte, Ceará, e gostaria de participar do Pix premiado. Coloca o meu nome aí, por favor.
8: Beleza, os nossos amigos de Limoeiro do Norte, no Ceará, acompanhando nossa programação. Salve, salve toda a rapaziada, todos os nossos amigos.
14: A rocha, mamãe.
8: Então, tem mais participação, produção, coloca aí.
15: Aqui é a Kathleen, falo de Tatinha, escuto pela rádio, Ponta Aguda FM. Quero o Pix premiado para minha mãe.
8: Opa, que legal, então parabéns, né, aniversariante do mês. Opa.
16: E a todos os ouvintes aí do programa Melhores do Brasil.
8: Que legal,
16: mandou seja bem-vindo. Mandou aqui pro Pedro Amaro, Pedra Branca, Ceará.
8: Grande Pedro Amaro.
16: Coloca meu nome aí para nós participar do Pix premiado.
8: Já tá participando.
17: Alô, melhores do Brasil. Misael Barbosa, Olinda. Gostaria muito de pedir a música. Então, mando alô pra Fábio Alexandre de Olinda. E todos que estão fazendo a programação. Melhores do Brasil, estamos aí. Quero esse Pix de R$200. Participando, Misael Barbosa, Olinda. Direto pra Melhores do Brasil.
8: Valeu, grande Misael Barbosa.
18: Aqui é Michele Ruverante Tanabi e eu queria participar do Pix premiado.
8: Beleza, tá concorrendo já.
19: Geluzinha Sena, diretamente da cidade de Tabuleiro do Norte.
8: Opa, Tabuleiro do Norte.
19: No Ceará.
8: Eita, coisa
19: gostaria
8: boa.
19: Gostaria de participar do Pix premiado. Obrigado.
8: Já participando. Beleza, então, e você quer participar aqui com a gente? Então, fica à vontade, olha o zap de novo, anote aí, mande seu áudio e participe. Olha, você manda seu áudio e participa aqui do Pix premiado do valor de duzentão, 819-9710-8896, repetindo, 819-9710-8896. 96. Tem mais músicas aqui com a gente.

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0: Chegando mais participações, vamos nessa.
1: Oi, eu sou a Maria do Piauí, Campo Maior, e eu gostaria de participar do Melhores do Brasil com o Pix Premiado.
0: Isso! É, vamos nessa.
2: Oi, Marco Auxílio, sou Valdeci Pereira de Souza.
0: Sim.
2: Eu moro aqui em Diratinga, Mato Grosso.
0: Eita.
2: Pela rádio Líder FM, que quer participar do Pix Premiado R$200.
0: É.
3: Arrocha, mamãe.
4: Eu escuto você pelo programa aqui, pela rádio de Amacaru FM. Ah. Muito bom seu programa, viu? Deus abençoe.
5: Mande Aldo.
6: Tá falando é Regi.
0: Sim.
6: De Quipapá, Pernambuco, aqui.
0: Opa.
6: Da oficina amarelinha. Quero participar aí do duzentão aí, quer ganhar esse dinheiro, viu?
0: Já participando, tá certo.
7: Gostaria de participar do Pix Premiado. Cosimeia Terra, Santa Vitória Palmar, Rádio 107 da América FM, 105. Duzentão.
0: Um abraço, bom final de semana.
5: Mande Aldo.
8: Ô, Luciano de Carandaí, participar do Pix Melhor do Brasil, manda o Pix aí.
9: Seja na Nino do Belo Jardim, gostaria de ouvir o Zé, mulherão da porra, e participar do Pix Premiado.
0: Tem que

Oi, já estamos de volta por aqui, gente. O Matheus Aleixo desabafou sobre o fim do casamento, né? E admitiu, errei muito, né? Bem, o Matheus Aleixo, da dupla com Cauã, falou pela primeira vez aí, né, sobre o fim do casamento com Paula Aires, anunciado pelo ex-casal no último sábado 2, após 14 anos de união, gente. Em um vídeo publicado nas redes sociais, o sertanejo também comentou os rumores que passaram a circular na web, né, desde a separação, e afirmou que a relação chegou ao fim após desgastes na convivência, né? Durante o desabafo, o artista admitiu erros cometidos ao longo do relacionamento e disse que vinha enfrentando aí conflitos internos antes da decisão, né? Caí em tentações e errei muito, né? Declarou ele. O Matheus ainda afirmou que não conseguia mais conviver com o peso da consciência, né? Eu não podia sair daquele relacionamento carregando um certo peso e não poderia deixar ela com dúvidas, né? O que levou à minha mudança dentro de casa e eu disse que eu não estava conseguindo conviver com a minha própria consciência, disse o Matheus Aleixo aí, que faz dupla com Cauã. Da dupla, né, Matheus e Cauã. Ah, gente, que pena, né? Se vai ter volta, a gente ainda não sabe, tá? Eles podem até, né, tá pensando em voltar. Mas assim que a gente souber alguma coisa, eu conto tudo aqui, ó. Se liga, eu volto já, tá? Música.

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2: 2:58.
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6: De volta mais uma vez. Olha só que legal. Muito bom, hein, ter você aqui com a gente participando, e se divertindo também através do nosso programa. Que legal, hein?
7: Arrocha, mamãe.
8: Olá, Marcos Filho.
6: Opa.
8: Estou sempre ouvindo o programa Melhores do Brasil.
6: Opa, que legal. Muito bom, isso é o Pedrinho.
8: Marcos Filho, eu quero ganhar o Pix premiado de...
6: Duzentão! É o grande Pedrinho, rapaz?
9: Oi, tudo bom? Sou Vanusa de Araújo, da cidade de Oliveira dos Beijinhos, no interior, na roça Vazante.
6: Que legal!
9: Não gosto de cidade, odeio cidade.
6: Odeio cidade, né? Eu gosto da zona rural, né?
9: A Cita Rádio, 17.9, está FM.
10: Obrigado, Zé Pessoa.
6: Valeu, então!
11: Olá, meu povo do Brasil.
6: Opa!
11: Aqui é Luído de Baixo do Maranhão. Estou vindo melhor do Brasil pela Rádio Cultura 96.1 FM.
6: Beleza, valeu, obrigado pela participação, meus amigos aí do Maranhão, lá de Balsas, Maranhão, acompanhando nossa programação. Bom demais, galera boa aí, amiga, essas pessoas boas, né? Estão sempre com a gente, mandando também zap e participando aí do Pix premiado. É o Pix do Duzentão. E agora a gente vai de música, então vamos de música, Alegria da Vida.

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2: Olá, viajantes. Hora de Na Estrada. Dicas de viagens comigo, Daniel Bitello. Na Estrada de hoje vai até São Tomé das Letras, em Minas Gerais. Cidade mística tem a Gruta São Tomé, Gruta do Carimbado, Casa da Pirâmide, formações rochosas, a da Bruxa é a mais famosa, construções em pedra e as cachoeiras. Alguns acreditam que São Tomé seja um dos 7 pontos energéticos da Terra, o que atrai para o lugar místico sociedades espiritualistas, científicas e alternativas, o que dá razão a outro nome, Cidade Mística. Além disso, a cidade tem o Centro Histórico tombado pelo Instituto Estadual do Patrimônio Histórico e Artístico de Minas Gerais. Embora adulterado, ainda possui grande significado cultural e ecológico. Conheça São Tomé das Letras, em Minas Gerais. Na Estrada de hoje, fica por aqui e volta a qualquer momento no teu rádio. Abraço, viajantes!
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0: Só no sapatinho que é final de semana. Ei, rapaz, tem churrasco? Tá recebendo os familiares aí?

0: Já de volta por aqui, gente. Deixa eu falar do Moacir Franco, que virou assunto na web após causar polêmica em evento beneficente, né? O Moacir Franco, de 89 anos, virou alvo de críticas nas redes sociais após uma atitude polêmica durante um evento beneficente da Rede Feminina de Combate ao Câncer de Brusque, em Santa Catarina, né? Durante a apresentação no palco, o ator e comediante foi flagrado beijando uma mulher e puxando o cabelo de outra, né? Aqui chegou a se assustar com a situação. Vídeos no momento repercutiram na web e dividiram opiniões entre os internautas. Gente, ninguém sabe se aquilo foi combinado, né, entre as mulheres. Ele queria beijar as mulheres todas que estavam ali no evento. Não sei o que estava. O que aconteceu realmente, né? Agora, uma coisa é certa: ele é humorista, comediante, né? Mas talvez tenha extrapolado, né? É quando ele puxa realmente ali o cabelo de uma delas, né? É como se ele falou: epa, vem cá. Porque no primeiro momento, ela se afasta, ela vira o rosto. Talvez ele quisesse beijar aquela, né? Como não conseguiu, depois ele puxa o cabelo, faz uma brincadeirinha. Ninguém sabe se foi combinado, né? Se foi pra fazer graça, né? Afinal de contas, ele é comediante, né? Mas aí ficou-se a dúvida, né? E aí, o que você achou do episódio? Não sei se foi combinado, eu acho que não, até porque, né, não foi legal. Pronto, tá todo mundo reclamando, todo mundo achou muito, muito feio isso que o Moacir Franco fez, e pronto, tá? Não deveria ter feito. Pronto, ponto final nesse assunto, eu volto já fofocando mais por aqui, tá? Se liguem.
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0: Aí o Zé Felipe, a participação aí é com a Joelma. Na época aí foi quando ela separou lá do Chibinha, rapaz. Fizeram essa letra aí, rapaz. Menino, bateu mesmo aí no negócio aí. Eita, gol!
1: Arrocha, mamãe.
0: É, muito bem, muito bem. Abraçando também aqui a todas as emissoras lá no estado do Pará, que também transmitem aqui o Melhores do Brasil. Alô, cidade de Ourilândia do Norte, no Pará, Líder FM. Alô, Marapani, no Pará, Tropical FM. Também Alternativa FM de Itaituba, também no Pará. São rádios aí, filiadas que também transmitem aqui o Melhores do Brasil. Obrigado, obrigado, obrigado, obrigado.
2: Marcos Filho.
0: É grande coisa, não, mas estamos nós aqui. Vamos ao intervalo, é muito rápido. Vou e volto já, já. Na época, né? Agora é Joelma. Vamos embora. Se vira aí, se vira aí. Se vira nos 30 aí. Se vira, se vira.
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5: 3:27.

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6: É isso aí, ó, não é grande coisa não, mas estamos juntos, nós aqui novamente, vamos com mais participações, né, produção? Vamos com mais participação? Vamos nessa? É isso aí, então organiza aí, vamos lá.
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10: Olá, Marcos Filho.
6: Opa!
10: Eu sou José Ferreira, aqui de Serra Talhada, Pernambuco.
6: Grande José Ferreira!
10: Estou na escuta pela rádio Serra FM, aqui de Serra Talhada.
6: Ah, né? Conheço.
10: Quero ganhar os duzentão, rapaz.
6: Ô, rapaz!
10: Manda esses duzentão pra cá.
6: Boa sorte!
11: Eu sou Luísa Diniz, eu sou ouvinte dos melhores do Brasil.
6: Que legal, muito
11: e
6: bom!
11: E quero ser sorteada com esses duzentão. Manda pra cá.
6: Opa, boa sorte.
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13: Oi, meu nome é Ivone, quero participar do Pix premiado do programa Melhor do Brasil.
14: Eu sou Vera Rosane Lima Correa, gostaria de participar do Pix premiado da Rádio Melhores do Brasil. Obrigada.
6: Também Rio Grande do Sul com a gente, muitas participações aqui com a gente.
15: Rádio América.
6: Opa.
15: Gostaria de participar do Pix premiado.
6: Já concorrendo.
15: Roseli Pereira Vieira.
6: Beleza, um abraço aqui para Ana Cavalcante de Pesqueira, também participando aqui. Mande áudio também, tá bom, Ana? Para participar aqui do Pix premiado. Olha quem tá chegando aí. Olha ele. Simval Borges. Ah. Olha só, ele hoje fez um refrão.
16: Não é para mim. Ah.
6: Olha só, 200.

0: Pode mandar à vontade.
1: Eu sei.
0: Sim.
1: Que estou passando.
0: Sim, pode.
1: Já vou mandar meu áudio.
0: Ah, mandando áudio.
1: Um dia

0: ti.
1: Duzentão pra mim e pra você. Duzentão pra mim e pra você. Pra gente tudinho.
0: Ô Marcos Filho.
1: Oi.
0: Não perde.
1: Olha só.
0: Manda aquele beijo especial pro Marquinho da Central da Mídia.
2: Um abraço, Marquinhos. Um abraço pros ouvintes. Um beijo pra você também. Um beijo pros ouvintes.
0: Um abração pro Leolinho, pro João Rivonaldo, pra Aldilene, pro Elton Lucas e o Lequinho. E principalmente pra você, Marquinho, que é verdadeiro.
1: Opa!
0: Verdadeiro.
1: Valeu, valeu!
0: No Berandê, no Berandê.
1: Duzentão!
0: Viva a voz da banda Bez! E fique com Deus! Diroquidi!
1: Bye, bye!
0: Bye, bye! E aí, Duzentão! Fique com Deus, tamo junto!
1: Valeu, valeu, valeu, valeu! Grande abraço, Simval Borges! É ele lá de Guarulhos, que sempre ele tá acompanhando o nosso programa. Ele gosta de rádio bastante, escuta vários outros programas também da rede. E a gente manda um abraço carinhosíssimo. Ele está ouvindo uma rádio hoje, outra amanhã, sai procurando aqui o programa Melhores Brasil. O programa Melhores Brasil, ele roda em mais de 200 emissoras espalhadas em todo o Brasil. Então é impossível a gente falar em todas as rádios, mas a gente manda um abraço carinhosíssimo para todas as emissoras e também para você, nosso ouvinte. Então não mandou o seu áudio ainda, então você manda aí ó para o DDD 819-9710-8896. Valendo aí o Pix premiado. Então breve, breve a gente está passando para você o novo dia aqui do sorteio do Pix premiado. Valeu então, tem música, tem sucesso.

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2: Opa!
4: Olá, eu sou o Agno. 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
5: Mande Aldo.
6: Os filhos, aqui é a Nina do sítio Barbalho, município de São João. Estou ligada na Pituri FM, ouvindo as melhores do Brasil. Marcos Filho, se possível, gostaria que você colocasse uma música de Marília Mendonça. Aquela que é, porque eu não sei bem o nome, mas eu sei que é aquela que fala lá do apartamento.

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já estamos de volta por aqui. Olha só, após três graças, Adriano Tolosa, né? Muda visual para a segunda temporada de Tremembé, gente. Dias após concluir as gravações de Três Graças, né? O ator Adriano Tolosa revelou que passou por uma transformação no visual para interpretar um novo personagem na segunda temporada da série Tremembé do Prime Video. Em entrevista ao Play Views, né? O artista comentou sobre a oportunidade de dar vida a Angélico na trama da TV Globo e fez questão de elogiar o elenco da produção, né? Durante a conversa, o Adriano também falou sobre o novo desafio na série do Prime Video. Segundo o ator, as gravações, né, já começaram. É, na trama, ele interpretará Denilson, irmão de um ex-guarda civil metropolitano. Lindão, né? Sucesso pra você, Adriano Tolosa. É, isso aí, ó. Ah, na série aí, né? Tremembé do Prime Video. Beijo no coração. Tem encontro nosso, viu? Tchau, tchau.

0: a música aqui do Diogo Nogueira, Clareou, música de letra muito bonita, é ou não é? Gosto muito dessa música também. E eu encerro com muito carinho o nosso programa de hoje. Isso aí, então, obrigado aí a todos, tá bom? É o presente aqui é você aqui com a gente, é, né? É, o meu presente é você, rapaz, aqui com a gente. Isso aí, clareando os nossos domingos, né? O nosso bom Deus, então agradecendo cada vez mais, agradeço aí ao nosso bom Deus está dando essa grande oportunidade de mais um ano de vida aqui para o Marcos Filho, né? Valeu, grande abraço para todos. Semana que vem estaremos nós de volta na mesma emissora, mesmo horário e com o carinho de sempre e o prazer de estar apresentando mais um programa aqui nas ondas do rádio que cresce cada vez mais. Valeu, tchau, tchau. Até semana que vem aqui com o Melhores do Brasil. Continua aqui na programação a sua rádio número 1.
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5: 3:56.

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0: 4 e 13.
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0: 4h25.
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2: 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Vou fazer um lance na introdução.

força aí, São Paulo! Muito obrigado. Esse é um projeto independente, Natiruts Red Power, que vocês fazem parte desde sempre. Muito obrigado. Queria perguntar de novo, quem tá na vibe positiva, bota a mão pro alto e dá um grito aí!

0: Muito obrigado.
1: Vou oferecer essa canção à minha mãe que tá aqui, Dona Vera. Cadê Dona Vera? Obrigado, mãe. Tamo junto. Eu sei que não é fácil ter um filho poeta.
2: 5 horas. 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

0: 5 e 2.
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1: 8h29.
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1: 8h43.
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